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2: Uma ótima quinta. Hoje, dia 24 de setembro, é dia do mototaxista. Parabéns. E tá no ar o nosso quadro Patrulha do Consumidor. Na hora de contratar um combo de internet, TV ou telefone, a fidelidade é uma escolha inteiramente sua. As operadoras oferecem descontos na mensalidade em troca de um tempo mínimo de contrato, mas você não é obrigado a aceitar. Se preferir contratar o plano sem prazo de permanência, você tem total direito de exigir essa opção sem benefícios adicionais. Fique atento às cláusulas antes de assinar qualquer contrato. E o nosso Patrulha do Consumidor de hoje fica por aqui. Até o próximo.
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1: Oi, gente, tudo bem com vocês? 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Vamos conferir. 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
5: Bom dia para todos os nossos ouvintes da Vang. Um tempo instável predomina para o Rio Grande do Sul como um todo nesse sábado. Nuvens carregadas avançam para o Rio Grande do Sul através de ventos na baixa atmosfera, gerando um sábado com céu encoberto e previsão de chuva a qualquer hora. Importante, pessoal, não só a questão de alguns temporais que fazem parte da previsão, esse mais isolado, mas para a questão da chuva, pessoal, porque os volumes previstos ao longo do sábado são elevados, vai acumulando no decorrer do dia. Atenção em relação a isso. Para o domingo de 20 de setembro, a madrugada, o início da manhã ainda pode ter chuva, mas boa parte do domingo não, porque a chuva vai parar, vai diminuir a nebulosidade, vamos tendo aberturas de sol no decorrer da manhã do domingo, e aí boa parte do dia assim. Chega até a temperatura da tarde subir um pouco, mas é trégua porque chove ao longo da segunda-feira, já com possibilidade na madrugada, chove no decorrer dessa segunda-feira, no decorrer do dia, não é o dia inteiro, mas tem pancadas de chuva. Atenção para a possibilidade de ter alguns temporais na segunda-feira também. Bom, durante a terça, essas nuvens vão para Santa Catarina e Paraná, vai entrando uma massa de ar mais seco e frio, o tempo vai melhorando, vamos tendo abertura de sol e as temperaturas ficam um pouco mais amenas. Abraço para todos, informações do tempo da Metsul, Leandro Puchowski.
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1: Quinta-feira, meus queridos, bem-vindos ao meu amigo Pet. E a capacidade de reprodução das pulgas impressiona e exige controle rápido para evitar infestações. Uma única fêmea, meus queridos, consegue depositar 40 ovos por dia logo após se alimentar. E o ciclo de eclosão dura apenas 10 dias. Como os ovos caem no ambiente, a limpeza da casa é tão importante quanto o remédio do animal. Então mantenha os estofados e as caminhas sempre limpos.
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2: Oi, oi, boa quinta-feira para você que já está por aqui na nossa programação. Espero que esteja curtindo. Eu sou a Kelly Gomes e para incentivar a criança a comer bem, você tem que montar pratos variados e também com cores atrativas em todas as refeições. Ao introduzir um ingrediente novo, você vai colocá-lo no prato sem fazer alarde. Aí ao lado de opções que seu filho já gosta. Garantir que sempre haja uma comida familiar evita aquele estresse na mesa, sabe? Assim a criança explora novos sabores com leveza e também de forma muito natural. E vai variando cada vez mais o cardápio e os nutrientes para o seu corpinho. E cresce cada vez mais saudável. É isso que a gente quer, né? Boa quinta-feira para você. Amanhã a gente tem um novo encontro. Tchau.
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1: Oi, gente, tudo bem com vocês? 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
6: Bom dia para todos os nossos ouvintes da Vang. Um tempo instável predomina para o Rio Grande do Sul como um todo nesse sábado. Nuvens carregadas avançam para o Rio Grande do Sul através de ventos na baixa atmosfera, gerando um sábado com céu encoberto e previsão de chuva a qualquer hora. Importante, pessoal, não só a questão de alguns temporais que fazem parte da previsão, esse mais isolado, mas para a questão da chuva, pessoal, porque os volumes previstos ao longo do sábado são elevados, vai acumulando no decorrer do dia. Atenção em relação a isso. Para o domingo de 20 de setembro, a madrugada, o início da manhã ainda pode ter chuva, mas boa parte do domingo não, porque a chuva vai parar, vai diminuir a nebulosidade, vamos tendo aberturas de sol no decorrer da manhã do domingo e aí boa parte do dia assim. Chega até a temperatura da tarde subir um pouco, mas é trégua porque chove ao longo da segunda-feira, já com possibilidade na madrugada, chove no decorrer dessa segunda-feira, no decorrer do dia, não é o dia inteiro, mas tem pancadas de chuva. Atenção para a possibilidade de ter alguns temporais na segunda-feira também. Bom, durante a terça, essas nuvens vão para Santa Catarina e Paraná, vai entrando uma massa de ar mais seco e frio, o tempo vai melhorando, vamos tendo abertura de sol e as temperaturas ficam um pouco mais amenas. Abraço para todos, informações do tempo da MedSul, Leandro Puchowski.
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3: Quinta-feira, meus queridos, bem-vindos ao Meu Amigo Pet. E a capacidade de reprodução das pulgas impressiona e exige controle rápido para evitar infestações. Uma única fêmea.

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1: Bom dia para todos os nossos ouvintes da Vang. Um tempo instável predomina para o Rio Grande do Sul como um todo nesse sábado. Nuvens carregadas avançam para o Rio Grande do Sul através de ventos na baixa atmosfera, gerando um sábado com céu encoberto e previsão de chuva a qualquer hora. Importante, pessoal, não só a questão de alguns temporais que fazem parte da previsão, esse mais isolado, mas para a questão da chuva, pessoal, porque os volumes previstos ao longo do sábado são elevados, vai acumulando no decorrer do dia. Atenção em relação a isso. Para o domingo de 20 de setembro, a madrugada, o início da manhã ainda pode ter chuva, mas boa parte do domingo não, porque a chuva vai parar, vai diminuir a nebulosidade, vamos tendo aberturas de sol no decorrer da manhã do domingo, e aí boa parte do dia assim, chega até a temperatura da tarde subir um pouco, mas é trégua porque chove ao longo da segunda-feira, já com possibilidade na madrugada, chove no decorrer dessa segunda-feira, no decorrer do dia, não é o dia inteiro, mas tem pancadas de chuva. Atenção para a possibilidade de ter alguns temporais na segunda-feira também. Bom, durante a terça, essas nuvens vão para Santa Catarina e Paraná, vai entrando uma massa de ar mais seco e frio, o tempo vai melhorando, vamos tendo abertura de sol e as temperaturas ficam um pouco mais amenas. Abraço para todos, informações do tempo da MedSul, Leandro Puchowski.
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1: Meia-noite, 47.
2: Brasil! Isso é moda pra mais direto, hein?

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1: Bom dia para todos os nossos ouvintes da Vang. Um tempo instável predomina para o Rio Grande do Sul como um todo nesse sábado. Nuvens carregadas avançam para o Rio Grande do Sul através de ventos na baixa atmosfera, gerando um sábado com céu encoberto e previsão de chuva a qualquer hora. Importante, pessoal, não só a questão de alguns temporais que fazem parte da previsão, esse mais isolado, mas para a questão da chuva, pessoal, porque os volumes previstos ao longo do sábado são elevados, vai acumulando no decorrer do dia. Atenção em relação a isso. Para o domingo de 20 de setembro, a madrugada, o início da manhã ainda pode ter chuva, mas boa parte do domingo não, porque a chuva vai parar, vai diminuir a nebulosidade, vamos tendo aberturas de sol no decorrer da manhã do domingo, e aí boa parte do dia assim. Chega até a temperatura da tarde subir um pouco, mas é trégua, porque chove ao longo da segunda-feira, já com possibilidade na madrugada, chove no decorrer dessa segunda-feira, no decorrer do dia, não é o dia inteiro, mas tem pancadas de chuva. Atenção para a possibilidade de ter alguns temporais na segunda-feira também. Bom, durante a terça, essas nuvens vão para Santa Catarina e Paraná, vai entrando uma massa de ar mais diminuir a nebulosidade, vamos tendo aberturas de sol no decorrer da manhã do domingo, e aí boa parte do dia assim. Chega até a temperatura da tarde subir um pouco, mas é trégua, porque chove ao longo da segunda-feira, já com possibilidade na madrugada, chove no decorrer dessa segunda-feira, no decorrer do dia, não é o dia inteiro, mas tem pancadas de chuva. Atenção para a possibilidade de ter alguns temporais na segunda-feira também. Bom, durante a terça, essas nuvens vão para Santa Catarina e Paraná, vai entrando uma massa de ar mais seco e frio, o tempo vai melhorando, vamos tendo abertura de sol e as temperaturas ficam um pouco mais amenas. Abraço para todos, informações do tempo da MedSul, Leandro Puchowski.
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E foi assim que Deus mostrou seu amor por nós. Deu seu Filho único ao mundo para que pudéssemos ter vida. E o amor é justamente isto. Não fomos nós que amamos a Deus, Ele que nos amou primeiro. E hoje, através de Jesus, nossos pecados foram perdoados. 1 João 4.

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1: Eu acho que não tem como se encontrar sem se perder, sabe? Uma vez alguém me disse que o destino não está nas estrelas, mas sim no nosso coração. Eu acredito que tudo acontece por uma razão. A vida é uma eterna busca de felicidade. Por isso, caminho na direção do pôr do sol, sob a luz da lua, para viver cada momento, fazendo valer cada minuto da minha história. Caminho em busca do amor que me transforme no melhor que posso ser, sem nada em troca. Ser melhor, ou simplesmente ser.

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0: 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Boa noite, gente! Boa noite, meninos!
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0: Obrigado, Felipe Araújo.
1: Valeu, Henrique Juliano.
0: Que Deus abençoe muito você, viu?
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4: Bom dia para todos os nossos ouvintes da Vang. Um tempo instável predomina para o Rio Grande do Sul como um todo nesse sábado. Nuvens carregadas avançam para o Rio Grande do Sul através de ventos na baixa atmosfera, gerando um sábado com céu encoberto e previsão de chuva a qualquer hora. Importante, pessoal, não só a questão de alguns temporais que fazem parte da previsão, esse mais isolado, mas para a questão da chuva, pessoal, porque os volumes previstos ao longo do sábado são elevados, vai acumulando no decorrer do dia. Atenção em relação a isso. Para o domingo de 20 de setembro, a madrugada, o início da manhã ainda pode ter chuva, mas boa parte do domingo não, porque a chuva vai parar, vai diminuir a nebulosidade, vamos tendo aberturas de sol no decorrer da manhã do domingo, e aí boa parte do dia assim. Chega até a temperatura da tarde subir um pouco, mas é trégua porque chove ao longo da segunda-feira, já com possibilidade na madrugada, chove no decorrer dessa segunda-feira, no decorrer do dia, não é o dia inteiro, mas tem pancadas de chuva. Atenção para a possibilidade de ter alguns temporais na segunda-feira também. Bom, durante a terça, essas nuvens vão para Santa Catarina e Paraná, vai entrando uma massa de ar mais seco e frio, o tempo vai melhorando, vamos tendo abertura de sol e as temperaturas ficam um pouco mais amenas. Abraço para todos, informações do tempo da MedSul, Leandro Puchowski.
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Muito bom dia, amigos ouvintes aí do programa Ação da Viola. Você que tá ligado comigo nesse domingo especial. Hoje é 20 de setembro, homem. Santa Fausta. Fausta, dia do gaúcho, dia do pombo da paz. Então hoje é dia do gaúcho, dia da semana farroupilha, encerramento da semana farroupilha, né? 20 de setembro. Hoje nós vamos fazer homenagem, bastante música que fala dos gaúchos hoje, né? Música sertaneja que fala do gaúcho e talvez venha alguma gaúcha também aí do Rio Grande, porque veio os gringos de lá de fora, né? Os italianos tomaram conta da Serra Gaúcha, depois foram se expandindo o Brasil inteiro. Então, hoje é dia dos gaúchos, né? Se fosse segunda ou terça, seria feriado. Gaúcho também, né? Bom também. 5:06 e o programa São da Viola. Todos domingos, das 5 às 6, a gente tá aí com o programa da música sertaneja. Vamos iniciar o programa? Nada mais, nada menos que Tonico e Tinoco cantando Gaúcho Velho, né? E sempre lembrando, o telefone é 3342-1522, homem.

Pois é, agora são 5:11, né? 3342-1522. O nosso amigo chuteiro ligadão comigo aí no São da Viola, beleza? Hoje homenagem à gauchada, todos gaúchos, né? Com bastante música que fala do gaúcho, da tradição gaúcha, fala essas coisas, tudo com Tonico e Tinoco. Essa aqui é Gaúcho de Tradição.

Pois é, assim, né? É isto mesmo que a gente faz. 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Moda Alternativa 5:22 e o programa São da Viola pra você que tá em casa hoje homenageando a gauchada, né? Ouro da Música e Fado do Rio Grande. Daqui a pouco vai vir Teixeirinha também, né? Gildo Freitas, tem mais. 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Passa lá. 5:24, nós vamos rodar mais uma daquela boa música, boa, né? Essa aqui, do Leôncio Leonel.

É, o baile lá na Tuia foi indo, né? Tá, tá bom o bailão aí, né? 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Eita, um grande abraço para toda a gauchada, nosso amigo Evandro, que tá ouvindo, ele queria ouvir a música A Poeira, né? Mas vamos rodar essa pro Evandro, que garanto que ele vai gostar. Essa aqui é do Tião Careiro e o Pardinho, de 1973. A música é assim: arroz à carreteira, homem, que vontade de comer um caprichado. Aliás, não é, foi sexta-feira, lá na linha 24, o nosso amigo Emerson caprichou num arroz à carreteira ali, que fartou gente pra comer, tá bom? Um abraço, pessoal da linha 24 aí, Vila Maria, arroz à carreteira, Tião Careiro e Pardinho.

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1: 5:37 e o programa Som da Viola, hoje variado, homenagem à gauchada, né? Todos os gaúchos que estão ouvindo a gente, de Marau, de Passo Fundo, de toda a região. Passo Fundo, nós temos aí, ligou pra gente, tem o Oscar Panceira, um grande abraço ao nosso amigo Oscar Panceira, né? Mora ali no bairro Matos, em Passo Fundo, um abração pra ele, a família e seus amigos que estão ligados comigo aí na Vang 93.7. Vamos dar uma teixeirinha, Passo Fundo do Meu Coração, né? Essa música ele gravou, homenagem a Passo Fundo, e nós vamos dar no Dia do Gaúcho, né? Que o programa é sertanejo, mas vamos abrir sessão hoje para dar música em homenagem à gauchada, beleza?

Pois é, né? 5:52 e a gente vai ter que dar no pé. É, a gente agradece nossos patrocinadores, a você, meu amigo, minha amiga que tá em casa, tá ouvindo o programa, tem aí o Novena de Itália, mais homenagem pros gaúchos hoje, pra gaúchada. Nós que somos gaúchos, temos que dar o valor, né? A terra, primeira terra ali da imigração italiana, foram se espalhando, tropeavam gado, na 25, inclusive, tinha um senhor que tropeava os burros lá para São Paulo, para Minas Gerais. Isto, em Araraquara recebia os burros daqui do Rio Grande do Sul, né? Os animais que levavam lá para puxar café, que é morro, então o carro não vai. E era com os burros, né? Com os cargueiros dos burros, 20, 30 burros, 40, conforme a fazenda, puxava o café para cima para pôr no pátio para secar, para depois vender o café. Então, partiu do Rio Grande do Sul, lá para São Paulo, lá para cima. Os gaúchos sempre tiveram participação em tudo, né? Que coisa boa, a gauchada não é fraca, né? E isso aí. Falando em gauchada, mandar um abraço para a Rosinha, que tá ligada, corado tudo volume no bairro Carolho. Ouve daqui, né? Eita, Rosinha, um abraço para você. Muito obrigado pela audiência. Isto, hoje é dia do gaúcho, dia do pombo da paz. Que coisa, né? Bom demais. Vamos rodar mais uma, mais duas músicas depois, mas acho que eu vou dar no pé mesmo. Vou deixando um abraço então para vocês. Domingo que vem, se o mestre permitir, junto à sua mãe Virgem Maria e Nossa Senhora Aparecida, deixar, estarei de volta às 5 da manhã. Um grande abraço para a gauchada, para quem não é gaúcho também, brasileiro, estrangeiro, que está ouvindo a gente. Muito obrigado pela audiência. Domingo que vem, estarei de volta. Tchau.

Voltei a falar, né? 5h57, essa música que eu vou rodar para fechar o programa devia ser o Hino Gaúcho. Teixeirinha, Querência Amada. Até domingo, aquele abraço.

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amigos ouvintes da Mang FM 93.7, 7:02, domingo, dia 20 de setembro, dia do gaúcho de 2026. 16 graus é a temperatura. Entra no ar agora o programa Voz do Trabalhador. Esse programa é da nossa inteira responsabilidade e vai ao ar todos os domingos, sempre através da 93.7, das 7 até as 9 horas. Onde, através desse importante meio de comunicação, nos aproximamos dos trabalhadores e trabalhadoras, dos nossos amigos ouvintes, para levar assuntos de interesse da nossa categoria, os trabalhos que foram e serão realizados pelo Sindicato da Alimentação. Por que não falar da boa música, o abraço da nossa direção, das nossas funcionárias, dos nossos profissionais, e dizer que será um prazer, uma alegria, um sucesso se juntos nós ficarmos até as 9 horas no programa A Voz do Trabalhador. Na parte técnica, o nosso amigo Francisco, 7:02, desejando bom domingo a todos, parabéns a todos os gaúchos, aqueles que conservam aí a nossa tradição gaúcha, né? Assim, nós iniciamos a parte musical do programa A Voz do Trabalhador.

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1: 7:08. Olha, para você participar do programa, basta você ligar ou mandar também através aqui do WhatsApp da 93.7, 3342-1522. Ou também manda sua mensagem, o seu áudio aqui através do 999-270596. Sempre é um prazer para nós aqui receber a sua ligação, contar com a sua amada audiência aqui no programa A Voz do Trabalhador. Também vamos lembrando que hoje a gente vai falar um pouco daquilo que é de responsabilidade do sindicato também, né? Para os trabalhadores ficarem um pouco mais com conhecimentos aí da função, da missão do sindicato, então aqui no programa Voz do Trabalhador. Mas em primeiro lugar nós queremos agradecer o Criador pela vida de cada trabalhador, de cada trabalhadora, independente, né? Claro que nós aqui representamos a categoria da alimentação, mas todos os trabalhos, todos os trabalhadores e trabalhadoras são importantes, todas têm as suas profissões, os seus salários, as suas empresas para trabalhar, e nós somos feitos também para o trabalho. Sim, tudo acontece, tudo vem através do trabalho, desde que o trabalho tenha as condições que o trabalhador possa realizar esse trabalho. Então, agradecer também os nossos associados e associadas do Sindicato da Alimentação pela sua participação no quadro de associados do Sindicato da Alimentação, aqueles também que vêm se associando ao sindicato, são um número bastante grande, e também agradecer todos aqueles trabalhadores que trabalham nas empresas da alimentação, que produzem o alimento tão necessário para nossas vidas, 2, 3 ou 4, ou às vezes mais vezes por minuto. Tudo isso que nós desfrutamos, que nós nos alimentamos, tem também parte da vida do trabalhador quando ele fica a sua jornada de trabalho dentro das empresas, produzindo alimentos aí para todos nós aqui também, todos os estados, municípios, países. Isso é muito importante quando nós produzimos aquilo que faz bem para o outro. 7:11, vamos com mais música no programa A Voz do Trabalhador.

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1: Sete horas, 15 minutos, 16 graus a temperatura. Muito obrigado a você que está ligado aí na 93.7, Vang FM, programa Voz do Trabalhador. Importante também nós começarmos a colocar aqui alguns assuntos que são de interesse da categoria. Por que que nós, sindicalista, falamos muito do acordo coletivo? O que que é o acordo coletivo? É tudo aquilo que nós realizamos durante o ano aí com 75, 76 empresas, aonde a gente negocia o salário dos trabalhadores. Por que que a gente fala acordo coletivo? É porque o acordo coletivo, o reajuste é para todos os trabalhadores igual. Claro que nós temos algumas cláusulas nos acordos coletivos que tem o quinquênio, né? Que é para aquelas pessoas que têm mais de 5 anos de trabalho. Então, ele, cada 5 anos, ele recebe um reajuste quando completa os 5 anos, porque ele já é um trabalhador que se diz mais velho de casa. Essas políticas internas de valorizar os trabalhadores, de dar algo mais para os mais velhos, esse quinquênio foi uma briga, uma luta muito grande, uma briga no bom sentido dos sindicatos, porque as empresas, elas entendem de que trabalho igual, salário igual. São difícil as empresas que têm uma política interna que valoriza aqueles que têm mais tempo de firma. Porém, quando a gente fala em acordo coletivo, é porque nós entendemos que todos os trabalhadores e trabalhadoras têm que ter o necessário para viver. Todos igual. Por quê? Porque senão o sindicato, ele ia começar a criar uma diferença entre os trabalhadores e aí ia criar alguns atritos internos dentro das empresas, porque o sindicato negociou para um a mais, para outro a menos. Então a gente fala de acordo coletivo. Esse acordo coletivo, ele é renovado todos os anos, sempre a partir de 1º de maio, quando tem o reajuste de toda a categoria da alimentação, isso a nível de Brasil. Então, por isso que a gente fala acordo coletivo. Claro, nós sempre temos em nossas pautas a valorização daqueles que estão há mais tempo dentro das empresas. Hoje a gente tem uma grande preocupação e, pelo que a gente vê, não são muitos trabalhadores que ainda vão ficar 25, 30, 40 ou até 45 anos dentro de uma empresa. A rotatividade, ela é muito grande, porque as pessoas que têm uma idade um pouquinho mais avançada, eles vão se aposentando, eles vão saindo das empresas. E a juventude hoje procura fazer cursos, procura qualificação, procura ter uma profissão onde ganha mais. É difícil a gente ver aí um futuro que tenha jovens que vai ficar muitos anos dentro de umas da empresa, principalmente se ela for uma empresa frigorífica ou avícola, que os trabalhos são sempre os mesmos, que não são todos que trabalham dentro dessas empresas que tem uma profissão. Ah, lá tem um engenheiro técnico, tem o mecânico, eletricista, os operadores, não são todos que têm esse trabalho. A maioria trabalha na linha de produção. E essa linha de produção nada é mais do que trabalhar com cortes de frango, assim por diante, né? E às vezes as pessoas não querem ficar muito tempo nisso, né? Então a gente sempre leva para as mesas da negociação esse projeto, essa pauta de que os mais velhos têm que ganhar mais. Claro, também porque são incentivadores dos jovens. Jovem entra numa empresa, encontra lá um senhor, uma senhora, que faz muitos anos que está dentro da empresa. Ele pergunta: quanto tempo a senhora ou o senhor tem de empresa? Tantos anos. Quanto o senhor ganha? Tanto. Só isso? Eu não vou ficar aqui todos esses anos para ganhar esse salário. Então, por isso que a gente fala em acordo coletivo. Também, depois nós vamos falar aqui dos nossos profissionais internos dentro do sindicato, e a gente aos poucos vai explicando um pouco para que as pessoas que estão sintonizadas na 93.7, os trabalhadores da alimentação, hoje muitos já migraram aqui para a Vang FM para ouvir o programa, para ficar informado, e a gente tem essas informações que a gente recebe pessoalmente, ou às vezes quando a gente vai nas fábricas, os trabalhadores já acordam cedo ou ligam o rádio aí na cama para acompanhar o programa Voz do Trabalhador. Muito obrigado a todos e receba o nosso abraço. 7:20, 16 graus a temperatura tá boa, o tempo tá nublado, né? Esperamos que não aconteça, como diz as previsões aí, né? Para que a gente consiga também ter um bom domingo de encontro, confraternizações, isso é muito importante também.

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1: Para o domingo de 20 de setembro, a madrugada, o início da manhã ainda pode ter chuva, mas boa parte do domingo não, porque a chuva vai parar, vai diminuir a nebulosidade, vamos tendo aberturas de sol no decorrer da manhã do domingo, e aí boa parte do dia assim. Chega até a temperatura da tarde subir um pouco. Mas é trégua, porque chove ao longo da segunda-feira, já com possibilidade na madrugada, chove no decorrer dessa segunda-feira, no decorrer do dia, não é o dia inteiro, mas tem pancadas de chuva. Atenção para a possibilidade de ter alguns temporais na segunda-feira também. Bom, durante a terça essas nuvens vão para Santa Catarina e Paraná, vai entrando uma massa de ar mais seco e frio, o tempo vai melhorando, vamos tendo aberturas de sol e as temperaturas ficam um pouco mais amenas. Abraço para todos, informações do tempo da MedSul, Leandro Puchowski.
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2: Sete e 26, 16 graus a temperatura. Então, aos poucos aqui nos intervalos musicais, né? A gente vai colocando aqui um pouquinho de como é um processo de negociações do sindicato, para que o trabalhador entenda um pouquinho. Quando nós, esse ano, nós encerramos negociações com 75 empresas, às vezes o trabalhador faz umas perguntas para nós, né? E nós temos que ser claro também, e é importante a gente responder aqui. Por que que quanto maior a empresa, menos reajuste ela dá? Pois é, aí que está o problema, né? Quando a gente vai para uma mesa de negociação e a gente apresenta a pauta, a empresa, ela tem lá um número X de trabalhadores. Vamos supor, hoje a MBRF em toda ela deve ter de 100 a 110 mil trabalhadores. Então, diante disso, ela tem um valor X para negociar. E tem empresas esse ano, que de 2026, que nós conseguimos até 7% de reajuste. Olha, 7% são quase 3% de ganho real. É importante? Sim. Outras nós conseguimos 5,5%, outras 6, e a BRF que deu menos 4,11%. Aí você pergunta, por que que às vezes as empresas pequenas pagam mais? Exato, porque as empresas pequenas, às vezes elas têm um número menor de trabalhadores, também nos seus acordos coletivos, elas não têm tantos benefícios como têm com a MBRF. Esses benefícios que tem o acordo coletivo da MBRF, é importante que o trabalhador entenda, não são benefícios que a empresa ofereceu na mesa de negociação, não. Não é assim que funciona. Foi o sindicato que foi colocando nas pautas, insistindo, sendo perseverante, e um dia a gente consegue. Como a gente tem algumas cláusulas no acordo coletivo, que faz um ano, dois anos que a gente está pedindo, uma hora a gente vai conseguir. Por quê? Porque a gente tem que ser perseverante na luta, a gente tem que acreditar, a gente tem que ter todo ano colocar essas reivindicações nas pautas para que as empresas vão entendendo que isso também é importante, né? Então, sempre as empresas olham aquilo que elas têm nos acordos coletivos. Então, uma empresa lá que tem, vamos supor aqui, 6 benefícios, né? Um exemplo assim, veio o número 6 benefícios. Esse reajuste que ela vai dar no salário, ela tem que dar nos benefícios também. Então, ela às vezes ultrapassa aquilo que ela tem lá, uma comissão da empresa tem para chegar a um acordo com os sindicatos. Então, por isso que às vezes é difícil, né? Então, é assim que funciona. Às vezes o trabalhador da Amazon, o sindicato tem que ir lá, tem que brigar, tem que parar, tem que fazer isso, tem que fazer aquilo. Sempre a gente tem que ter uma reflexão profunda. O que que é necessário hoje? O que que traz resultados daquilo que nós pensamos ou queremos fazer? Será que depois que nós fazer aquilo que nós pensamos, nós vamos ser beneficiados ou pelo contrário? Porque às vezes nem todas as pessoas entendem de que as empresas têm que dar certos benefícios e tem empresas que não oferecem. Mas muitos benefícios que estão nos acordos coletivos é a pauta que o sindicato manda e o sindicato insiste, por isso que às vezes demora as negociações, porque umas empresas fazem, oferecem o INPC parcelado, congelar as demais coisas. Olha, nós começamos a negociar em maio. Maio não é inverno, não é época de congelar as coisas, né? E o sindicato não aceita isso. Nós estamos em maio, é no verão, né? Tem o verãozinho de maio, né? E eles querem sempre congelar as coisas. E por isso que se a gente aceita na primeira ou na segunda, parece que a gente não é perseverante, que a gente não acredita na luta. Então isso é importante também sobre os acordos coletivos. Informo que no Sindicato da Alimentação nós temos ali internamente também muitos profissionais que atendem cuidando da saúde dos trabalhadores, como também a nossa psicóloga Tamir Estriquez. Você pode chegar na secretaria do sindicato, pedir o contato, ligar para essa profissional que vem ajudando e atendendo muitas pessoas nos finais da tarde, noite dentro, né? Cuidando e também ajudando associados e filhos de associados. Também temos nosso massoterapeuta Ivada Maria, mais de 40 anos, esse profissional com experiência, um grande profissional que vem sempre cuidando e ajudando, se colocando à disposição de cuidar da vida de nossos associados. É por isso que esses profissionais que nós temos internamente dentro do sindicato é exatamente para isso, para cuidar da saúde física, às vezes mental e tantos outros pontos que nós temos que cuidar da saúde e também de nossos direitos, né? De nossos direitos trabalhistas, previdenciários. Nós vamos colocando essa equipe qualificada dentro do sindicato para que o trabalhador possa se sentir orgulhoso de ser sócio do sindicato e ter esses importantes profissionais. 7:31. Hoje nós estamos fazendo um programa mais gauchesco, porque hoje é dia do gaúcho e quero aqui parabenizar todas as pessoas que conservam e têm essa admiração por esse tradicionalismo, o CTG. Nós temos muitos associados e associadas, nós temos e acompanhamos um pouco a vida dos CTGs, que também vão preparando jovens, meninos e meninas para o futuro com respeito, com qualidade, né? Sabendo a postura de cada um dentro do CTG e também fora dele. Então, parabéns a todos aqueles que também conservam essa tradição tão bonita. E nós temos que nos orgulhar de ser gaúcho, pois quando nós vamos para alguns outros estados e nós falamos que nós somos gaúchos, ele diz, nós admiramos muito os gaúchos. Que bom isso, né? Só os time paulista e carioca não admira muito os time gaúcho, né? É, já estão preparando para colocar nós abraçado ali na série B. Olha que vai acontecer isso aí. 7:33, música no programa Voz do Trabalhador, meu amigo Sutile, aí do bairro Santa Lúcia, fiel ao programa Voz do Trabalhador. Grande abraço, bom domingo, que bom tê-lo na nossa companhia.

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7h38. Também vamos lembrando que nós estamos aí nos programando para realizar o 22º Campeonato da Alimentação. Esse ano nós vamos fazer a homenagem ao nosso ex-presidente Clóvis Pedro Spenassato. Foi presidente aí do Sindicato da Alimentação. Então as fichas para as inscrições estão no ginásio ou na secretaria do sindicato. É importante lembrar que todos têm que ser associados. Então nós vamos ter modalidade feminino, masculino livre, masculino veterano e também master. Maiores informações, procure aí a comissão de esportes aí do Sindicato da Alimentação, que tem todas as informações. Não temos data prevista aí para o início do campeonato, mas é bem provável aí que no mês que vem nós estaremos iniciando então o 22º Campeonato da Alimentação, em homenagem a Clóvis Pedro Spenassato. Todos os anos nós homenageamos alguém que contribuiu muito com o sindicato e temos tantos outros, né? Que no futuro também a gente vai lembrar deles. Muito importante isso. Importante lembrar que nós temos aí a nossa Academia Geração em Saúde, coordenada pela professora Danúbia. E eu me alegro porque eu chego aí no sindicato, às vezes às 6h30 da manhã, né? E vejo pessoas aí, já falei isso em outros programas, pessoas com uma idade, fazendo academia das 6 até as 7 horas, vai para casa, toma seu banho e vai pro trabalho. Que bonito isso, né? Isso também a gente vê que essas pessoas têm uma saúde física e mental melhor. Por que melhor? Porque o encontro, interagir com as outras pessoas, praticar exercício, não movimenta somente o corpo, mas a mente e a alma das pessoas também. Então é importante que você, associado ao Sindicato da Alimentação, também nossos dependentes, que possam ir lá e desfrutar desse benefício, desse investimento bastante alto que o sindicato fez. Mas o investimento, ele não tem preço que pague a saúde do trabalhador. Isso é muito importante. Nós às vezes não cuidamos, e quando nós não temos mais a saúde, é que às vezes hoje nós não temos nem condições mais de recuperar nossa saúde, devido tudo que vem acontecendo. Mas também cuidar dos direitos, né? Os direitos e os deveres nosso como trabalhador. 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E aí você também pode ter uma consulta com essa profissional. Estamos recebendo muitas mensagens aqui no WhatsApp do sindicato, nossos associados aí que trabalham dentro das empresas, né? Depois a gente vai lendo as mensagens, a gente vai procurando rodar música. A informação também, recebo aqui uma pergunta: Costela não trabalha numa empresa da alimentação, mas gostaria de ser sócio do sindicato. Pode? Não pode. Infelizmente, nós não podemos, somente se você trabalhar dentro de uma empresa da alimentação aqui de Marau, sim, você pode se associar ao sindicato, pois diz aqui ele: eu gostaria de participar do campeonato, né? Então, se você trabalha dentro de uma empresa da alimentação, que ela tem acordo com o sindicato, você pode se associar e participar do programa. Além de, diz assim, tem muitos benefícios importantes, e a nossa categoria não temos benefício, não temos sindicato, só descontamos e não o conhecemos. Ah, triste isso, vergonhoso, né? Infelizmente ainda tem isso, né? É aqueles papel de gaveta que às vezes tem por aí, né? Tá bom? Um grande abraço, um abraço à minha amiga Rosinha, isso, tá aí no Bairro Carolo, acompanhando o programa Voz do Trabalhador. Grande abraço, bom domingo também aqui. Eu tenho muitos trabalhadores que trabalham nas empresas de alimentação. Depois a gente vai dar uma passada aqui nas mensagens. Enquanto isso, 7h43, 16 graus a temperatura. Vamos ouvindo música aqui no programa Voz do Trabalhador.

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1: 7:47. Eu quero aqui fazer uma colocação para os ouvintes da Vang FM. Eu gosto de, às vezes, fazer e analisar um pouco a vida da gente, né? E amanhã é um dia especial. Amanhã é o Dia Nacional da Luta da Pessoa com Deficiência Física. E aqui na cidade, aí na Praça Epídio Fialho, vai ter uma mateada. E diante desse convite que a gente recebeu aqui, eu gostaria de fazer um chamamento especial para as pessoas, se pudesse participar, né, junto com essas pessoas, viver esse momento. Não precisa ser tão prolongado, mas um momento de compaixão. Falo porque eu tive essa passagem na minha vida, 40 e poucos anos atrás, também eu era uma pessoa deficiente, com deficiência física, aonde a gente ficou quase 2 anos aí praticamente sem caminhar. E olha como nós seres humanos, às vezes, eu falei esses dias sobre a ingratidão. E às vezes a gente não olha para essa palavra, não faz uma avaliação mais ampla dessa palavra, porque nós achamos que a pessoa deficiente é aquela que falta alguma parte, algum membro do corpo, seja por um acidente de trabalho, seja por uma de nascença. Às vezes eu me considero muito mais deficiente do que aquelas pessoas que falta uma parte no seu corpo. A deficiência, ela não é só física. A deficiência em nós seres humanos é na mentalidade, é nas ações, é nas participações. A deficiência do comodismo, da centralização. Nós somos deficientes espiritualmente também. Nós somos deficientes quando nós brigamos pelo poder, pelo ter, e não brigamos para querer ser igual aos outros. Olha, ser igual aos outros, o inferior aos outros, não quer dizer que nós somos ou temos um valor inferior aos outros. É se tornar grande. E eu tenho aqui, destacar aqui um trabalho importante que faz a MPD aqui de Marau. Eu já tive a oportunidade de lá participar e ver apresentações e ver muitas pessoas com algumas deficiências física e mental, mas eu vi também a alegria em tantos corações humanos.

isso de forma gratuita por essas pessoas, de serem solidárias com os pais, de não ir lá porque eles são os coitados. Olha a mentalidade da gente. Será que nós, o seu Danilo Polacchini, meu grande amigo, às vezes demora meia hora para vir para o centro da cidade em sua cadeira de roda, mas ele vai e participa, e nós que temos as pernas não vamos nos lugar importante da nossa sociedade? Nós temos braços, colegas nossos que perderam os braços no trabalho. Há pessoas que faltam muitos membros de seu corpo e nós somos perfeitos e nós somos deficientes no comodismo, na solidariedade com as pessoas. Nós somos deficientes quando nós desejamos o mal para o outro, que o outro seja sempre o derrotado e nós sempre o vencedor. A nossa espiritualidade, o nosso pensamento, não quer dizer que temos que estar em todos os templos, todos os dias, mas aquilo que nós realizamos diariamente no nosso trabalho, no nosso maral, olha tudo que vem sendo feito, olha, parabéns a todos aqueles que investiram, que olharam para a MPD com os olhos de seres humanos, e nós temos deficiência em nosso olhar para essas pessoas. Nós falamos que o mundo injusto, injusto somos nós muitas vezes. É isso. Já pensou, sei lá, 40 e poucos anos eu tivesse parado? Se eu não tivesse a força de vontade de viver, de fazer, de atuar, de estar aqui? E às vezes nós estamos aí com uma idade avançada, tutti medis torti, porque nós somos muito deficientes, nós somos muito parados. Nós não exercitamos o nosso corpo, a nossa mente de ser pessoas pensantes, de ser pessoas que vivem de uma forma coletiva, de não odiar o outro por diversos motivos, por diversas cores, por diversas crenças e tantas outras que não se pode falar hoje. É, pois é. Será que a gente fez essa reflexão? Então quero aqui fazer um convite muito especial amanhã, dia 21, na praça, na parte da tarde, vai ter mateada. Vai ali, leva a tua cuia, leva a tua erva, a tua térmica, vai ali, fique um minuto ali, fique uma hora, fica duas, mas não fique por pena das pessoas, fique porque eu também reconheço que eu sou deficiente em muitas coisas da minha vida. E eu preciso sair dessa deficiência. E a deficiência do ser humano é uma daquela quando ele luta somente para ele crescer. O orgulho do poder, a briga, a discórdia, a violência pelo poder é ser deficiente. Quando nós nos acomodamos, quando nós temos limites em nosso trabalho, quando nós atendemos pessoas de cor diferentes, ou aquela pessoa não quer nem olhar porque é desse lado, daquele lado. Não. Isso aí é uma deficiência que nós carregamos. A deficiência é uma doença. Não quando falta membros no nosso corpo. Quando nós temos um corpo perfeito, mas nós temos tudo nesse corpo perfeito, uma deficiência muito maior do que aqueles que faltam parte de seu corpo.

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6: 8 horas em ponto, também quero aqui parabenizar os nossos diretores, o Dino e o Valdo Ciro, o Lucas, que também são sempre presentes aí na MPD, fazendo um trabalho maravilhoso, solidário. E isso, às vezes, a gente olha para os bens materiais das pessoas, e que não deixa de ser importante. O mais importante é a riqueza que a gente tem. No coração para outro ser humano. Isso é importante, muito mais importante que as riquezas materiais, porque tudo vai ser destruído, mas aquilo que a gente faz em prol dos necessitados, um dia tenho certeza absoluta é que nós seremos reconhecidos. Também a toda a equipe aí da MPD, o nosso associado aposentado Jandir Dalpias também faz um trabalho maravilhoso. 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Cuidado que às vezes nós podemos ter o óculos com uma grande lente, né? Mas não enxergamos o necessário. Isso é importante também na vida, né? Às vezes tem as pessoas que têm que usar esse aparelho por causa da visão, e às vezes nós que não precisamos usar, graças a Deus, não enxergamos a necessidade do outro. Isso é importante. 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Também eu informo aqui que me liga aí o coordenador de esporte, o nosso amigo Vivaldino, de que é importante trocar as fichas, né? E na secretaria do sindicato, também no ginásio, as fichas foram feitas para a inscrição de 10 atletas, e a comissão de esporte, atendendo o pedido dos trabalhadores, 12 atletas que devem ser inscritos na ficha, tá bom? Então pode trocar ficha aí no ginásio do sindicato com o zelador, o Ceará, ou então na secretaria do sindicato. E é importante também que depois façam a devolução das fichas aí para o pessoal ali coordenando o início do 22º campeonato da alimentação Rádio Alvorada. Campeonato da Alimentação em homenagem aos Clóvis Pedro Espenassato, né? Hoje, de repente, vamos fazer uma parceria aí com a Vang FM, né? Abriu as portas pro sindicato aqui todas as manhãs de domingo, das 7 até as 9 horas. 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Deixa eu dar uma olhada aqui em muitas mensagens que nós estamos recebendo. Deixa eu ver aqui no WhatsApp do sindicato, é 999-270596. Liga aqui o pessoal da a unidade de aves Costela, trabalham na sala de cortes. Estou ouvindo o programa. Jamais vou deixar de ouvir o programa na Vang FM. 93.7, parabéns pela mensagem, admiro muito o teu trabalho e sei da tua passagem, da tua vida. Que bom que você se recuperou e tá aí trabalhando para nós. Nós temos uma equipe, né? Uma equipe que trabalha em prol de vocês. Por isso que eu sempre falo, devido a essa recuperação, não tem dia e não tem hora para mim ajudar as pessoas, né? O tempo é dinheiro e a gente tem que administrar. Quando a gente fala que não tem tempo, é porque a gente não sabe administrar o tempo. Costela trabalha na ração. Parabéns o programa. Vamos lá para mais um campeonato da alimentação. Vai jogar conosco? Estamos aí, né, gurizada? Vamos ter o grande encontro aí da família do LDU. E Costela trabalha no CBN Indústria e Comércio, estou ouvindo o programa, parabéns, obrigado meu amigo, grande abraço também meu amigo Gilberto aí ouvindo o programa Voz do Trabalhador. Nós temos aqui o pessoal aí do Figurífico Frigo Sul, Costela, ouvi agora, vamos traz fichas para nós na quinta-feira, tá? Vamos lembrar de levar as fichas, vamos colocar aí no mural da empresa também. Costela, trabalho na padaria Fatim, sou balconista, né? Estou ouvindo o teu programa, parabéns. Ah, você é um grande ser humano, todos nós somos um grande ser humano, que bom isso, tá bom? Simplicidade, sim, sempre foi uma das coisas que eu gosto ter na minha vida. Costela, trabalho na granja Borella. E as fichas então podemos pegar aí, vamos fazer uma equipe, que bom, muito bem. Temos aqui o pessoal da Chox, aqui uma amiga da Chox ligando aí, Costela, estou ouvindo o programa. Importante explicar o que é o acordo coletivo, eu não sabia. Obrigado, querida, grande abraço, bom domingo. Tomando chimarão, Dia do gaúcho faz bem, eu adoro chimarão, sabia? É o único vício que eu tenho, né? Chimarão, conservar é a tradição. O chimarão tem um, para quem toma chimarão, para quem serve chimarão, para quem recebe um chimarão, sabe o sentido que ele tem, né? Que bonito isso. Mandar um grande abraço ao nosso diretor Dino, aí também ouvindo o programa, dona Vera, obrigado pela sintonia do programa, faz um trabalho maravilhoso aí na MPD. Nós temos aqui o pessoal do Laticínio São Luís ouvindo o programa. Olha como é bom nas carteirinhas de associado do sindicato, você tem o WhatsApp aí, tá bom? A pessoa mandando mensagem. Trabalho na industrializado à noite, tô ouvindo o programa, Costela trabalha aqui no CD, aqui na Aves, muito obrigado, muito bom o programa, esclarecer sobre esses pontos, o que é acordo coletivo e que realmente as empresas não, às vezes, algumas não valorizo as pessoas mais velhas, quando tem que fazer hora extra é nós que estamos lá. Bem, depois vamos com outras mensagens, tá bom? 8:08, 16 graus de temperatura. Lembrando também, na terça-feira que passou, nós estivemos em Passo Fundo, também com uma reunião, com uma equipe maravilhosa, importante, traçando os projetos aí. Bom, muito obrigado por esse convite, muito obrigado por nos receber lá praticamente a tarde toda. E que bom que essas pessoas gostam de ter algum tempo assim importante para a gente conversar também, Na quarta-feira, atendimento aí na MBRF, como a gente faz todas as quarta-feiras. Eu estive em Porto Alegre na quarta-feira também, reunião dos presidentes lá na Federação da Alimentação do Rio Grande do Sul. Todos os presidentes do sindicato participando também, já traçando os projetos para 2027. Parabéns aí à direção da nossa federação. Quinta-feira, sindicato atendeu em Vila Maria. Sexta-feira também tivemos integração de novos funcionários contratados aí pela MBRF. 8:09, 16 graus a temperatura. Mais música aqui no programa Voz do Trabalhador.

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1: Bom dia, Costela, como é que tá? Tu não foi embora com essa chuvarada? Tô em Nova Alvorada escutando o teu programa. Me atrasei hoje pra escutar o teu programa. Roda uma música aí pro meu cunhado, o Valcir Guerra. O Tordilho Negro do Teixeirinha.
2: Valeu, valeu, Gilberto. Já vamos rodar aí, tá bom? Tá mostrando aqui, ó, Francisco. Tá lá com salame de carne de porco e uma morcilha daquela branca temperada com tempero verde. Só pra fazer ciúme pra nós, tá bom? Mas traz aí pra nós também, que nós de apetite sempre fomos muito bem, tá bom? Silvio Albertosso de Oliveira, nutricionista e cuida do comportamento alimentar de nossos associados e dependentes. 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Obrigado, Silvio, a todo você e a tua família aí sempre sintonizado na melhor do rádio, Vang FM, nos acompanhando nas manhãs de domingo. Também aqui, recebo aqui mensagem do pessoal da Granja Bortolongo, obrigado pela sintonia do programa, também a Granja de Magda Segats, também, obrigado pelas essas empresas, aqui da Padaria San Cristóvão, Padaria Pão de Mel também, obrigado, são todas as empresas, os trabalhadores nos acompanham nas manhãs de domingo, e aqui já recebo, não vou falar empresa, algumas trabalhadoras que querem nos reunir um dia depois das 19 horas, que trabalham até as 19 horas, para passar algumas informações para nós, né? Do trabalho, da situação, de como que é, e para a gente também dar umas sugestões para elas, tá bom? Vocês podem marcar aqui no WhatsApp meu ou também lá na Secretaria do Sindicato, sendo o dia que eu tô, a noite que eu tô disponível, depois das 19 horas. Fico aí até as 18, até as 20, 20 e 30 horas. Não tem tempo para vocês. O tempo para vocês é investimento quando sindicalista. Não tem dia, não tem hora para ouvir os trabalhadores. Claro, nós temos que ter nossa folga também, mas quando a gente recebe o voto do trabalhador para ser um dirigente sindical, para a gente atuar, a gente sabe da responsabilidade, do dever, do compromisso, da obrigação que a gente tem com esses trabalhadores. E quando assim nós não fizermos, nós temos que dar lugar para outros, né? É assim que tem que funcionar, porque às vezes a briga, as promessas são muitas e na hora. Mas nós, graças a Deus, o nosso sindicato sempre teve à disposição, nós atendemos todos os dias das 7h30 às 11h40, das 13h às 18h, e é o único sindicato que abre aos sábados, né? Inclusive sábado passado nós tinha atendimento da doutora Diva na área odontológica. Por que que nós criamos isso? Porque muitos trabalhadores trabalham no horário comercial e não tem como vir até o sindicato, vamos abrir no sábado, por que não? Se muitos associados trabalham no sábado, por que que o dirigente sindical não pode trabalhar no sábado? Opa, vamos cuidar, que a diferença está se criando, né? E não podemos deixar isso. Ah, precisa de um atendimento na área odontológica. Colocamos lá uma profissional uma vez por mês. Precisa na área jurídica. Bom, podemos conversar, vamos estudando, né? Nós temos um projeto aí também que discutimos há poucos dias. Nós queremos logo, logo, faz tempos que a gente está falando isso, criar um projeto importante aí na cidade de Vila Maria, onde nós temos a nossa subsede, para nós atendermos melhor os trabalhadores, para que a gente possa se deslocar e ir até lá durante a noite, fazer palestras, conversar com trabalhadores de todas as categorias da alimentação, das empresas da alimentação. Isso é importante quando a gente se aproxima do outro. Quando a gente se aproxima do outro, estamos em dois para a luta. Quando a gente se distancia do outro, nós estamos sozinhos na luta. Quando a gente está sozinho na luta, é mais difícil a vitória. Quando a gente está em dois, é mais fácil a vitória. Aí não é só um que pode desfrutar da conquista. São duas ou mais pessoas. É assim que a gente vai fazendo a luta, a gente vai crescendo, né? E que bom que hoje eu vejo, falo com muitos empresários, né? Quero aqui não é fazer média com o empresário, porque sempre fui bem recebido e bem tratado por empresários, da mesma forma eu quero fazer para eles, mas dizer que as empresas da alimentação estão crescendo é sinal de que o nosso povo está comendo, né? E que bom isso, que a gente possa sempre ser, fazer esse investimento na nossa saúde, que é se alimentar bem. É o necessário, é aquilo que nós precisamos. Importante lembrar que a gente não se alimenta somente com alimentos. Às vezes com uma tarefa, às vezes com uma ajuda, com uma solidariedade, com uma caridade, com estar junto, com apoiar, muito isso também são alimentos importantes em nossa vida. 8:20, então Gilberto pediu aí, oferecendo para o seu amigo, aqui você pede, aqui você é atendido, porque a razão de nós estarmos aqui é você.

0: Previsão do tempo.
1: Para o domingo de 20 de setembro, a madrugada, o início da manhã ainda pode ter chuva, mas boa parte do domingo não, porque a chuva vai parar, vai diminuir a nebulosidade, vamos tendo aberturas de sol no decorrer da manhã do domingo, e aí boa parte do dia, assim, chega até a temperatura da tarde subir um pouco. Mas é trégua, porque chove ao longo da segunda-feira, já com possibilidade na madrugada, chove no decorrer dessa segunda-feira, no decorrer do dia, não é o dia inteiro, mas tem pancadas de chuva. Atenção para a possibilidade de ter alguns temporais na segunda-feira também. Bom, durante a terça essas nuvens vão para Santa Catarina e Paraná, vai entrando uma massa de ar mais seco e frio, o tempo vai melhorando, vamos tendo abertura de sol e as temperaturas ficam um pouco mais amenas. Abraço para todos, informações do tempo da MedSul, Leandro Puchowski.
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11: Oito horas 25 minutos, 8:25. Nós vamos até as 9 horas aqui no programa A Voz do Trabalhador. Também lembrando, na quinta-feira, pela manhã, o Dr. Carlos atende no Sindicato da Alimentação, das 8 até as 11 horas. Na parte da tarde, doutora Patrícia, das 13:30 às 17 horas. Também você pode fazer seu agendamento aí no Sindicato da Alimentação. É importante a gente lembrar aqui, a gente vem algumas perguntas aqui para nós. Que bom que o pessoal participa e faz essas perguntas. Sempre é importante a pergunta, não vai colocar a pessoa numa posição inferior. Aquele que vai responder a pergunta, não. Isso é importante, as pessoas que façam isso. E às vezes as pessoas dizem, Costela, por que que são tirados alguns benefícios quando a gente tem falta? Sim, é importante a gente esclarecer isso. Vocês lembram que algum tempo atrás nós tinha aí com a MBRF que nós pagava R$22, R$23 de uma cesta básica, né? Esse sindicato negociou e nós estamos pagando R$3, eu acho que é R$3 de uma cesta básica. Para quem recebeu a cesta básica esse mês, o cartão de 345, não é lá uma grande coisa. Mas não deixa de ser importante. Importante porque só nós sabemos o quanto nós lutamos para isso. O quanto que é difícil você ganhar R$15, R$20 de uma cesta básica. O trabalhador entende e ele não está fora do seu pensamento quando ele diz uma empresa desse tamanho, não. É porque imagine quantas cestas básicas eles têm que distribuir. Por que que eles tiram? Porque assim, as empresas, elas têm um número X de trabalhadores. Se eles aumentarem a linha de produção, aumentarem as exportações, como as exportações vêm aumentando, eles têm que aumentar o número de trabalhadores. E cada setor tem um responsável, ele tem uma quantia X de tonelada para produzir durante o dia, né? E essa produção tem que ser feita porque ela já está vendida. Então, na medida que o trabalhador falta por falta injustificada, que não seja por motivo de doença, que o trabalhador tenha testado, assim por diante, as empresas querem fazer com que o trabalhador venha trabalhar, também porque precisa fazer essa produção, senão vai perder a exportação para concorrente, vai fazer com que aqueles trabalhadores que estão trabalhando lá no setor tenham que trabalhar um pouquinho mais, a possibilidade deles adoecer é maior porque tem a falta. Eles falam absentismos, né? Absentismo, isso é faltas. Então, a empresa, para no sentido de educar o trabalhador, do trabalhador ser compreensivo com os demais que ficam trabalhando durante o dia, eles, olha, nós reajustamos a cesta, reduzimos o pagamento atendendo o pedido do sindicato, mas nós queremos que quando a pessoa falte, esse benefício ele não receba. Então, às vezes, a gente tem que ter esse olhar mais amplo e para tu conseguir alguma coisa, às vezes tu tem que fazer esse tipo de negociações, né? Não que não seja tão favorável, mas é importante para quem pegou a cesta esse mês, eu tava olhando, aumentou. Só espero que amanhã depois os trabalhadores não venham reclamar pelo peso da cesta. Dizer que o cartão, tudo bem, mas observe, quando você pegar esse cartão de R$345, para nós ganhar R$10 no cartão, como foi difícil. Então, essa dificuldade que nós temos para ter esse reajuste no cartão, que você também tenha um pouco para você ir comprar onde tem promoções, aonde é mais barato. Porque se tu vai comprar no mercado que ele faz promoções e tem movimento e ele vende bem, ele vai continuar fazendo essas promoções porque valeu a pena ele fazer, ele vendeu mais, ele teve mais público, saiu mais a mercadoria, ele gira o dinheiro, né? Agora, em lugares que não tem promoções, não dá para ir comprar, porque é assustador alguns lugares. Às vezes tu tem que ir com o amparo de alguém, né? Tu se assusta dos preços, mas é importante isso e vale a pena, porque se nós sairmos daqui do centro e nós ir um pouquinho distante para fazer compra e gastar R$345, tenha certeza absoluta, que você recupera a gasolina que você gasta com o teu carro. E tem pessoas que dizem que não, ah, mas daí tu vai lá, tu vai gastar gasolina. Vai lá, gaste os R$345 e depois faça um exemplo no outro mercado para você ver se você não tirou a gasolina. Então é importante isso. É por isso que as empresas, quando você tem falta, eles tiram esse benefício. Mas aproveite, porque a falta injustificada, para ficar claro para o trabalhador, amanhã, segunda-feira, o Costela não vai trabalhar. Por uma decisão pessoal. Ele perde amanhã, no seu dia, vamos supor lá, R$90 eu vou perder amanhã, tá? Eu vou perder mais o meu domingo. Então são já 2 dias, já de 90 passa para R$180. Eu já vou perder a minha cesta básica, R$345. Então faz a conta da cesta dos 2 dias que você vai perder. Além disso, eu corro um sério risco de chegar lá terça-feira e receber uma suspensão, uma advertência. Aí eles fazem o quê? Você entra num processo disciplinar, aí começa nas férias, no 13º, na participação nos lucros e resultados. Então, a falta injustificada não é boa para o trabalhador, tá bom? Mas o trabalhador é livre, mas o sindicato sempre orienta. Cuidado que nós temos direitos e deveres também. 8h32, vamos com mais música aqui no programa A Voz do Trabalhador.

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8:38, também eu gostaria aqui fazer um registro, né? Ontem à tarde aí no Sindicato da Alimentação, nós reunimos aí a família do Boa Esporte, né? Uma equipe que a gente escolheu esse nome, né? E temos aí com 41 atletas, o cinquentão, como a gente fala, fazendo jogos com pessoas, com equipes aqui do município, também de outros municípios. Já temos um tesoureiro, temos um presidente, temos um treinador, temos um secretário, fizeram prestação de contas, bonito isso, a transparência, né? Já temos com o estatuto da nossa equipe quase que pronto, né? Criar o estatuto, foram também os aniversariantes dos últimos 3 meses receberam um presente aí da direção do clube e nós estávamos lá e a gente ficou feliz, uma pequena semente que foi plantada aí algum tempo, né? Começamos aí o Dino e hoje estamos aí com 41 atletas e mais pessoas participando desse grupo maravilhoso, né? Vamos ter a grande festa da família do Boa Esporte no final do ano, um dia todo com toda a família. Essas integrações, o esporte, ele não pode ser um campeonato, ele tem que ser uma integração. E como veio pessoas de outros municípios aqui jogar em Marau e a equipe do Boa Esporte também foi outro lugar importante, aquilo que a gente vai criando. Se nós olharmos muito para a plantação de arroz, vocês viram, eu estava indo a Porto Alegre, a gente olha uma semente de arroz, né? Pequena que ela é, né? Às vezes a gente nem percebe essa semente. Mas quando ela germina na mãe terra, ela cria uma planta que ela tem. O cacho que a gente fala do arroz, né? Quantas sementes tem aí? Que alimento importante que é o arroz, né? Pois é, a nossa vida é assim, a gente vai criando as coisas de uma forma muito pequena e quando nós se damos por conta isso que nós criamos pequeno se torna muito grande, assim nós somos seres humanos, que nós nascemos com tamanho, com peso, com algumas limitações e hoje nós estamos aqui. Nós estamos aqui não é por nós estarmos aqui, nós temos uma missão na sua profissão de crescer de forma coletiva, da gente crescer e ter a grandeza de aplaudir aquilo que independente de quem faz um projeto, alguma coisa, boas para as pessoas, uma boa comunicação. A comunicação, ela não é você saber falar bem, mas a boa comunicação é quando o outro entende aquilo que você está comunicando, aquilo que você está falando. E às vezes o nosso corpo, as nossas atitudes também falam. E quando a gente vai criando algo assim em nossa vida, nós deixamos um legado. É triste se um dia daqui nós partirmos e não deixarmos nada. A vida dos trabalhadores, muitos podem não reconhecer, não tem problema. Não é nós que vamos agradar todo mundo. Não é por isso que nós temos que desistir. Não é por isso que nós temos que ser fracos, muito fracos, super fracos. Quando alguém faz uma crítica pra gente, a gente desiste. Por quê? Né? Quantas pessoas que fazem tão bem as pessoas e são criticadas? Sabe quem não é criticado? Aquele que não faz nada. Aquele que não aparece. Aquele que não participa. Aquele que não pensa. Aquele que não age. É sempre o menos criticado. Sabe por quê? Porque ele faz pouco. Agora, quem faz alguma coisa, e nós temos que aprender a viver com isso. E às vezes a crítica ela é construtiva, ela é importante, porque às vezes nós pensamos que nós estamos super certos e às vezes nós estamos trilhando num caminho que não é o melhor. Então esse alguém pode fazer nós retornar e
recomeçar e seguir o caminho bom. A Vang FM, ela abriu esse espaço para o sindicato de uma forma muito acolhedora, muito humana. Quando eu vim aqui na Vang falar com a direção, a forma que eu fui recebido me surpreendeu. Me surpreende às vezes a forma que a gente é tratado. E a gente se pergunta por que que a gente é tratado desta forma. Não é porque nós somos o que somos, é porque aquele que te trata bem é um grande ser humano. E nós vamos ser superados no futuro desse ser humano, porque os avanços que vem aí, amanhã depois nós podemos ser a metade ser humano, a metade robôs. E observe, esses dias a gente indo a Porto Alegre, a Chapecó, a gente olha aqui lá na estrada, nas BR, onde poderia ter um homem ou uma mulher, sinalizando que a BR está em obra, que tem homens trabalhando, e já não é mais um homem que está lá, já não é mais uma mulher, é um robô. Pois é. Quantas coisas e nós achamos que a própria inteligência artificial, ela é importante, mas ela não pode ter um valor maior que um ser humano. É por isso que às vezes a gente sempre dá uma falada sobre isso, porque ninguém pode ter um valor melhor que um ser humano. E quando um ser humano te trata bem, esse valor, ele tem que ser reconhecido. Então, quero aqui, em nome do sindicato, também parabenizar a Vang FM pela forma que a gente é recebido aqui, pela forma que a gente é tratado, pela forma que a gente é acolhido, por abrir essas portas para o sindicato. E eu tenho certeza que a Vang pode ter abrido meia porta para o sindicato. E nós queremos juntos, não de forma individual, mas junto, abrir mais portas para que a gente possa também crescer de forma coletiva e junto. Que o beneficiado seja você que está aí no outro lado do rádio, sintonizado na 93.7. E quando eu vou nas empresas, quantas e quantas pessoas diz: Costela, eu escuto o programa das 7 às 9 horas. Não vou deixar de escutar o programa.

0: A gente tem que superar tantas coisas para que o sucesso venha de forma coletiva. Não tem barreiras para os seres humanos. Tudo tem conversa, tudo tem solução, tudo tem uma saída. Às vezes a saída nós não encontramos em nós mesmos, porque nós não damos abertura para uma saída. Às vezes nós bloqueamos, nós temos um lacre, às vezes, em nossa vida, que nós lacramos pessoas, que nós lacramos meios de comunicação, que nós lacramos tantas outras coisas. Sabe por quê? Porque nós estamos bloqueados. Já não somos mais carteados, estamos bloqueados. E não se pode bloquear o valor de um ser humano que trabalha para tantos e outros importantes seres humanos. 8:47, mais música aqui na 93.7.
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1: 8:53. Olha, meus amigos, minhas amigas, foi um prazer muito grande essa aproximação que a gente teve através da 93.7 Vang FM, da gente estar próximo de vocês. O melhor lugar hoje para mim é onde eu estou. Daqui uma hora eu posso estar em outro lugar, também vai ser o melhor lugar, mas a gente estar próximo de você, trabalhador, é meu orgulho. Eu sinto um carinho muito grande por vocês, porque sei o que cada um passa na vida, mas também sei a importância que vocês têm na vida. Para mim, nada no mundo, eu me desapego aos materiais, mas eu jamais quero deixar de lado o valor que tem um ser humano, um pai, uma mãe, um trabalhador, uma trabalhadora e um jovem. Se nós olharmos todas as obras mais bonitas que nós podemos encontrar nesse mundo, nenhuma é tão perfeita como você e eu. Nós somos a perfeição. O que nós temos que olhar é aquilo que nós praticamos, aquilo que nós executamos durante o dia, se é perfeito ou não. É triste uma obra perfeita produzir imperfeições. É triste isso. É triste nós trocar a vida, o valor de um ser humano por uma produção, por uma exportação, por um material, por um lucro, por um poder. Às vezes acontece isso. Vamos ser fortes. Vamos ser fortes, vamos ser gigantes. Não para prejudicar o outro, mas para mostrar que respeite o valor do ser humano. Desejo um bom domingo, boa semana a todos, produção divina. Obrigado, Francisco, aqui conosco, sempre fazendo uma programação especial para você. Eu tenho certeza absoluta que nós estaremos de volta aqui no próximo domingo. Não sejamos deficientes na construção de um mundo mais justo e fraterno, com nossas ações, pensamentos e nossas atitudes. Porque aqui deixamos o valor que tem um ser humano. Até domingo que vem.

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Alô, minha gente, muito bom domingo. Estamos iniciando com essa característica o programa tradicional. Letras primeiramente gaúchas. Afinal de contas, estamos hoje vivendo a data farroupilha.

dia do Pombo da Paz e dia do Gaúcho. Desejar a todos, temos aí o desfile na Avenida Júlio Borella. 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São 3 horas de programa com estes patrocinadores aqui do programa. Me chamo Carlito Arise Silvestre, com muito prazer estamos aqui para juntos fazermos um domingo maravilhoso. Vamos lá,

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Este Avang, estamos aí com você. Programação de todos os domingos. Nesta data farroupilha. Vamos lá, com uma letra também interessante, bem oportuno para essa data, Capitão Faustino chegando no pedaço, com participação de Cristiano Quevedo. Vamos com essa letra linda que é: Ser gaúcho é meu orgulho.

Muito bem, essa é a Vang com você, programação Cantiga da Esperança. Nicole Carrion e Adair de Freitas. Essa data importante, data farroupilha.

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7: Vamos lá com o Leonel Gomes, um churrasco de fronteira. Aliás, hoje é dia de churrasco aí, gauchada. Fazendo aí a comemoração da Semana Farroupilha.

Estamos aí com você, programação de todos os domingos e agora com esta data importante que nos remete a valorizar os músicos e as músicas do Rio Grande do Sul. Uma data farroupilha. Vamos lá com cantigas de Rio e Remo, João de Almeida Neto. E essa voz linda.

essa voz inconfundível, uma das vozes mais bonitas do Rio Grande. Muito bem, João Chagas Leite, estamos falando de qualidade gaúcha, afinal de contas, a data está aí para a gente comemorar, que é a data Farroupilha. Benito Sartori, meu cantor.

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Vamos lá, data Farroupilha. Vamos aí traçar um perfil gaúcho. Você está na Vangue. Quem nasce... Niro Saldanha.

Muito bem, estamos aí vivendo os momentos da data Farroupilha, muita música. E hoje vamos mesclando aqui também, quando vier logo em seguida as músicas sertanejas também. E de vez em quando vamos tocando uma música gaúcha. E música gaúcha de qualidade também. Teremos do meio-dia até as 14h com este gaúcho que vem lá de Bagé e que está há 20 anos fazendo programa aqui, com essa voz linda que tem também, comunicação muito farta, do Paulo José Costa Ávila. Daí a gente vai ouvir. Eu quero mandar um recado e um agradecimento especial, esse talentoso colega nosso também, que é o Guilherme de Abreu. Sabe a mensagem que eu acabo de receber? Carlito, espetáculo teu programa de hoje em Copacabana, no Rio de Janeiro, todo mundo tá te ouvindo. Muito obrigado, você é muito esperto. Tá aí com a família então, passando uns dias de férias. Eu não sei quanto tempo de férias que você tem, impressionante, todo mês está tirando férias aí. Um grande abraço, parceiro daqui da nossa programação. Vamos lá então, amigos do tempo antigo, também uma letra bonita.

0: Muito bem, qualidade da música aqui no canal competente do rádio, 9:46, acontecendo aí o desfile em Farroupilha, bonito, é isso que é importante a gente valorizar as tradições do Rio Grande do Sul. Desculpem, mas diante de um país como nós estamos vivendo, né? Sem esperança por enquanto. Sonho um dia o Rio Grande, Santa Catarina e Paraná. Aliás, o Brasil inteiro deveria se dividir em quatro partes para a gente controlar melhor os homens que fazem política neste país.
1: Porão único.
0: Leonel Gomes, João Gabriel Silveira Gomes, alma de bolicheiro. Vai para Moscou também, onde tem marauense ouvindo a gente.

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3: Vamos lá com Balseiros do Rio Uruguai. Músicas gaúchas aqui na programação. Vamos viver essa data farroupilha. Renovando vontade de acertar este país.

Vamos lá, misturando música gaúcha, música sertaneja também a seguir. Vamos lá com letra bonita, bonita, bonita, bonita e merece ser rodada aqui na programação. Felicidade é querência. Ademar Pereira, 9:58. Vamos fazer um ótimo domingo. Vamos comemorar a data Farroupilha e a força gaúcha.

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0: Vamos lá, misturando gaúchas e sertanejas. Meu primeiro amor, Zezé de Camargo e Luciano. Grande abraço. 10 horas e 6 minutos.

0: liderando a audiência deve ter algum motivo por quê. Vamos lá, música de qualidade. 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

0: Essa é a Vang. Estamos aí com você no programa deste domingo. Lembrando a data Farroupilha e ao mesmo tempo também valorizando a cultura nacional.
1: Pra cantar com a gente,
0: Thales e Thiago. Marrone, faz um ano

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7: Previsão do tempo. para o domingo de 20 de setembro, a madrugada, o início da manhã ainda pode ter chuva, mas boa parte do domingo não, porque a chuva vai parar, vai diminuir a nebulosidade, vamos tendo aberturas de sol no decorrer da manhã do domingo, e aí boa parte do dia assim, chega até a temperatura da tarde subir um pouco, mas é trégua porque chove ao longo da segunda-feira, já com possibilidade na madrugada, chove no decorrer dessa segunda-feira, no decorrer do dia, não é o dia inteiro, mas tem pancadas de chuva. Atenção para a possibilidade de ter alguns temporais na segunda-feira também. Bom, durante a terça, essas nuvens vão para Santa Catarina e Paraná, vai entrando uma massa de ar mais seco e frio, o tempo vai melhorando, vamos tendo abertura de sol e as temperaturas ficam um pouco mais amenas. Abraço para todos, informações do tempo da MedSul, Leandro Puchalski.
8: Previsão do tempo.

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1: É isso aí, vamos lá esperar aí que o Rio Grande também se recupere. Vamos lembrar aqui, hoje tem programação que segue, missa que começa exatamente agora. Está começando agora a missa em honra a São Francisco, na minha comunidade aí de São Francisco. E às 12 horas, churrasco padrão, carne lutonial, então um serviço de garantia e de qualidade. Na parte da tarde também haverá tarde dançante com tio Enio e seu teclado. A entrada, então, claro que por o que é a parte aí dançante, então. É gratuito. Ontem teve o almoço lá também na comunidade e passaram de 500 pessoas presentes, lotaram integralmente o belo salão que pertence aí à comunidade do meu São Francisco. Estive lá também, um grande abraço também, lembrando e reencontrando os amigos da infância também. Vamos lá, já que eu morei por lá. Jogo do Amor, decida Tiago e Thales, são dois irmãos que estão hoje fazendo sucesso no Brasil.
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Vamos lá, agradecendo quem está com a gente, pessoal aí, acompanhando o programa também, Maiara dos Santos, obrigado aí, Gentil Gaio, também Hélio Luiz Copini, família, sempre com a programação aqui do canal Competente do Rádio, todos os domingos, no Colo da Noite.

na programação da Vang. Melhor da música, todos os domingos, letras valorizando a cultura nacional. Temos também na data Farroupilha. A gente vai rodando de vez em quando aí também uma música, porque depois teremos das 10, aliás, do meio-dia até as 2. São 2 horas de programação com só música comemorativas aí, a semana e a data Farroupilha, com muita gente aí comemorando hoje, inclusive com o desfile que tivemos, e que também temos aí o almoço e tal. Muita gente fazendo churrasco no Parque Lauro Ricieri Bortolom. Vamos lá com Do Mundo Nada Se Leva. Portanto, vamos aproveitar a vida sempre com moderação, mas nunca esquecendo de fazer o certo e fazer o bem. Tem muita gente vagabunda aí prejudicando a vida na sociedade brasileira, e muito político também. E muitos ministros da Suprema Corte, que são os que comandam a pocilga nacional. Da vida nada se leva.

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Olha, eu vou buscar, eu gosto, gosto muito de Portugal, mas já estive por lá várias vezes, nada é nosso. Ana Moreira, trazendo aqui para o nosso programa uma mensagem bem interessante. A gente, se nada é nosso, e é verdade, tudo o que a gente tem não nos pertence, e não adianta querer ficar rico, cheio de graus e cheio de luxo, riqueza, vaidades, enfim. Importante que a gente vai deixar tudo para os outros ou para ninguém. Nada é nosso. Olha que letra bonita de Portugal para o mundo.

Coisa linda, muito bonita, música de Portugal. E é bem verdade, nada se leva dessa vida. Se tiver uma recompensa em outro lugar, tudo bem, não tendo, vamos deixar uma boa imagem na sociedade. Aquele, aquela foi.

grandes ouvintes deste programa, nos deixou também. E chama-se João Flor de Melo, mais conhecido como Padre. E então, nossa solidariedade aí para os familiares, né? Dona Terezinha, esposa, filho Gilmar, Nego, o Vilmar, Salete, Paulo, Lúcia, Luciane, genros, noras, netos, bisnetos, tataranetos. E ele sempre ligava aqui para o programa pedindo música. Então fica aqui o meu registro também, como a provar que nada se leva para onde o destino nos encaminhar. Que fique bem a família, isso é que mais importa também. Vamos lá, Estrela de Ouro, Eu Gosto. João Carreiro e Pardinho, Voltando ao Pedaço. Você está na Vangue, liderança por ser objetiva.

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8: Muito bem, vamos em frente. Qualidade da música, o suficiente aí para dar uns recados importantes aí para você. Vamos homenagear aí o pessoal que está acompanhando o nosso programa. Temos o Adinho Souza, de Valir Ganser, um abraço aí para o Rabiro Portela, Rogério Minella, sempre acompanhando também a nossa programação. E um abraço aí à aluna Eleonora, sempre me chamando aí de professor. Na verdade, Eleonora, eu não fui professor, eu fui amigo dos meus colegas, né? Que a gente tratava com seriedade e que e devo pedir perdão porque muita gente foi aluno da gente no segundo grau aqui em Amaral, né? E depois também pela não valorização dos professores também achei que deveria fazer outro tipo de atividade e tô aqui no rádio finalmente me comunicando. Eleonora, quero apenas pedir desculpa para você e para tantos outros alunos meus, né? Porque menti muito para vocês, né? Meu tema era Constituição, e eu falava sobre constitucionalidade no país. E hoje os vagabundos do Congresso Nacional uma tropa de sem vergonhas que estão aí, com exceções pouquíssimas também, né? Só agora a ministra, aquela senhora, resolveu pedir desculpa para a sociedade brasileira, né? O chiqueiro nosso, a pocilga nossa, é o Supremo Tribunal Federal. E um dia nós vamos ter que moralizar esse chiqueiro que é fétido para a sociedade brasileira. Bom, não devia falar? Falei. Eu não tenho mais programação jornalística e nem quero também, que isso é para dar entrevista aí para deputados que vêm vender a sua imagem e depois não cumprem com a responsabilidade, até mesmo de destituir quem não se comporta bem. E, aliás, nojo eu tenho mesmo, sou advogado, mas tenho nojo da OAB Nacional, que nunca se posicionou fortemente em relação aos desmandos deste país. OAB Nacional, também um grupo de safados lá que estão comandando. Pois bem, ser gaúcho é meu orgulho. Eu, preto, pregando aí, vamos se canchar pau? Não, fica feio, né? Agora, importante é a gente se posicionar na vida também, né? E ser gaúcho é meu orgulho, embora as dificuldades que a gente tem. Aqui, vamos lá então. Capitão Faustino e Cristiano Quevedo, ser gaúcho é meu orgulho.
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data farroupilha. Comemoração que temos no dia de hoje também. Vamos valorizar a música então do Rio Grande do Sul também, Mano Lima, né? Sem dúvida nenhuma, talentoso que é, advogado que é e que briga também pelas nossas causas, né? De que a gente possa um dia dividir esse país. Não tem condições mais de a gente, num país continental, cheio de vagabundo espalhado por tudo que é canto, com todo o respeito, e aqueles que deveriam fazer o bem, não fazem o bem, ou então mergulham da corrupção. E vou rodar aqui uma letra que mexe com a sensibilidade da gente, quando a gente vê certas coisas que estão acontecendo. Agora, a última é esta de a última hora para tentar ficar comandando esse país ainda, o nosso presidente da República resolve, então, daí quase R$100, R$90 e pouco para todos aqueles que recebem o Bolsa Família, e incentivando que botem filhos no mundo também, né? Porque aí recebem para cada filho que nasce aí. Então não dá mais, né? E então fica aqui o meu registro, né? Não aprovo esse tipo de coisa que está aí. Vamos lá então com uma letra bonita, que é aquilo que a gente deveria ajudar também. Aqueles que às vezes ficam na porta da igreja e não entram porque estão aí meio que abandonados, mas mais pela preguiça e pela vadiagem também. Na porta da igreja, uma letra muito interessante, em que de repente a gente poderia ajudar essas pessoas, mas infelizmente elas é que não se ajudam. Nome da música, meu presidente do Brasil. Gostaria que fosse Mano Lima.

0: Muito bem. Obrigado sempre pela audiência. Tenho aqui uma matéria assim interessante. Eu recebi pelo WhatsApp. Bom dia, Carlito. Tudo bem? Aqui é Marcos Colete, do bairro São Cristóvão, em Passo Fundo. Estamos acompanhando o seu programa desde cedo, esse excelente programa de domingo. Se possível, tocar a música Meu País, de Zezé de Camargo e Luciano. Claro que vou rodar já. Ofereço aos amigos que estão na escuta, desejando que tenhamos mudanças no nosso querido Brasil, pois do jeito que está não podemos continuar. Grande abraço e ótima semana. Ótima semana para você também, querido Marcos Colete. Obrigado pela audiência, nossa cidade irmã de Passo Fundo. Zezé de Camargo e Luciano, então essa letra é forte, mas absolutamente verdadeira. Vamos lá.
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1: É, não é essa, é essa batista. De agora. Vamos lá, vamos tocar essa música aqui. Isso. Uma questão de consciência. Preste atenção. Seja um brasileiro que ama o país.

É isso aí, gente. Vamos mudar essa história deste país. E agora, letra linda, mensagem, interpretação também espetacular. Pena que a bebida levou esse moço, Antônio Marcos. Por amor. Foi tema de Ghost também, né?

0: Isso, e por falar de amor, Jean e Giovanni, meu último amor.
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0: Vamos lá, deixando então para essa música de agora, chegando aqui no, na nossa programação, que é exatamente Meu Último Amor, com Jean e Giovanni, tá bom? É isso.

grande abraço, Evandro. Janete lá de Camargo também acompanhando o nosso programa.

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1: Muito bem, vamos então para as últimas duas músicas do programa, desejando a todos aí uma boa continuidade da festa e comemorações da Revolução Farroupilha, esperando que seja permanente essa Revolução Farroupilha. Para a gente melhorar o Rio Grande do Sul e ajudar a reerguer o nosso país que está descendo na ladeira. Fica aqui o meu abraço e vou rodar aquela música mais rodada do programa, né? Que é o Cordão de Ouro, né? Que marca a vida de muita gente. E depois também uma letra bonita aí para finalizar, que é Ana Moreira, né? Falando aí sobre nada é nosso na vida. Preste bem atenção nessa letra. Um grande abraço, um ótimo domingo, fazendo certo, fazendo bem. Vem aí Paulo Ávila, comunicando-se no Alma Campeira, aqui no programa na semana ou na data Farroupilha. Vamos lá, Cordão de Ouro, nem precisa devolver. Fale bem de quem você um dia se relacionou.

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3: Previsão do tempo. Para o domingo de 20 de setembro, a madrugada, o início da manhã ainda pode ter chuva, mas boa parte do domingo não, porque a chuva vai parar, vai diminuir a nebulosidade, vamos tendo aberturas de sol no decorrer da manhã do domingo, e aí boa parte do dia, assim, chega até a temperatura da tarde subir um pouco. Mas é trégua, porque chove ao longo da segunda-feira, já com possibilidade na madrugada, chove no decorrer dessa segunda-feira, no decorrer do dia, não é o dia inteiro, mas tem pancadas de chuva. Atenção para a possibilidade de ter alguns temporais na segunda-feira também. Bom, durante a terça, essas nuvens vão para Santa Catarina e Paraná, vai entrando uma massa de ar mais seco e frio, o tempo vai melhorando, vamos tendo abertura de sol e as temperaturas ficam um pouco mais amenas. Abraço para todos, informações do tempo da MedSul, Leandro Puchalski.
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0: Bom dia, Gauchada Amaral, bom dia, Gauchada de toda a região. A partir desse momento, o melhor da letra e música da cultura do Rio Grande aqui no seu Alma Campeira. Apresentação, Paulo Ávila. Vamos aí pegando carona na audiência do mestre Calixto Silvestre. Você é nosso convidado a ligar, participar através do 3342-1522. Funciona como telefone, WhatsApp, deixe seu recado, seu áudio, cante um verso, cante uma música. Estaremos aí até às 14 horas valorizando a nossa cultura, valorizando o que é nosso. Uma hora especial, meu amigo Evandro, do Bairro Jardim do Sol, onde vem que tá sempre ligadito no mais e marcando presença, né, tia? Uma das primeiras ligações que eu sempre recebo aos domingos aqui. E vem, não frouxa o garrão, nos pedindo música aí com José Mendes. Vamos trazer daqui um pouquinho, fica ligado aí, louco velho. 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Um abraço especial para a gauchada lá no Itaqui também, marcando presença aqui numa campeira, né? Tinha um grande amigo aí, Thiago Vargas, a dona Karina Ananias dos Santos, a Maria Luísa. Família reunida aí, a família dos Santos, a família Vargas aí, né, tio? Onde o velho tá atracado aí na pecuária, já deve ter largado o pinho, com certeza já desfilou no centro do Itaqui, né, tio? E tá aí preparando aquela pecuária especial, lidando na fumaceira aí, né, tio? Tá aí até uma linguiça campeira e parece uma cruzeira enroscada no espeto aí, coisa linda. Um abraço aí pra todos vocês aí, obrigado pela parceria e pela audiência. Abre o peito aí, louco velho.
1: Fala aí, Chiru, como é que tá? Tudo certo? Temos aqui na fronteira aqui.
0: Azar, Chiru, velho. Só faltou dizer a cidade aí, tá? No Itaqui aí, né, louco, velho? Um abraço pra todos vocês aí, um bom domingo, bom almoço pra vocês aí. Quem também tá ligadito no mais aqui, meu amigo Marcos Collett, direto da capital do Planalto Médio, em Passo Fundo. Bom dia, meu amigo, tudo bem? Estamos na escuta e no aguardo do já consagrado Alma Campeira, tia. Se possível, tocar o sucesso Celso ao Sul, do saudoso Leonardo, em homenagem a esse dia tão especial para nós gaúchos. Ofereça aos amigos que estão na escuta e que tenham uma ótima e abençoada semana. E tá bom, então, um forte abraço ao meu amigo Marcos Collett. Muito obrigado aí pelas palavras. Um abraço para dona Renata, o grande Miguel, guitarreiro Gustavo. Essa família sempre ligadita no mais aí, nos honrando com sua audiência direto da capital do Planalto Médio, Passo Fundo. Esse dia especial de 20 de setembro. Nesse dia especial, então, de 20 de setembro, não poderia ser diferente. Temos que começar o programa de uma maneira muito especial, né, tia? Dia que não celebramos vitórias, mas celebramos aí a bravura, celebramos a raça, a resiliência, o amor do nosso povo pelo nosso chão, pela nossa prenda, pela nossa família, pelas nossas coisas. O gaúcho é diferenciado com certeza e não é à toa que ele é respeitado aí por esse Brasil afora, onde levantamos a bandeira do Rio Grande, e com certeza o povo respeita com muita clareza, porque sabe o dos feitos de nossos antepassados. Então temos que celebrar esse 20 de setembro com muito orgulho. Começamos o programa aí, não pode ser de forma diferente, eu vou trazer o hino do Rio Grande, mas a abertura aí vai ser com um violino especial aí do grande Guto Portela, filho do meu amigo Ramiro Portela, que também é bagiense, conterrâneo bagiense, né? Tinha que ser aquerenciou pela capital do Planalto Médio, Passo Fundo, já há vários anos aí, onde vai constituir uma grande família aí. E um dos filhos, então, é esse aí que toca e muito bem o seu violino. E ele vem abrir o programa de hoje, então, fazendo os acordes do nosso hino rio-grandense. Guto Portela, Ramiro Portela, um forte abraço a toda a família, um bom domingo para vocês aí. E na sequência, depois do hino, veio o bagiense, Jader Moreci Teixeira, pedido aí do meu amigo Marcos Collett, o grande Leonardo, cantando Céu, Sol, Sul, Terra e Cor.

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0: O Ergo Alchado, quando são 12 horas e 39 minutos, você está sintonizando a 93.7 Vank, a FM de Amaral quebra as porteiras e leva muito mais longe a cultura do Rio Grande. Tivemos aí no bloco anterior, então, pedido do meu amigo Evandro, do bairro Jardim do Sol aí. José Mendes, churrasco. Churrasco tá na mesa, né? Te dei vários gaúchos aí, com certeza aí, a gauchada aí que desfilou na Avenida Júlio Borella, estão todos aí em suas entidades aí. Ganharam aí um churrascão do domingo aí, estão todos celebrando junto às suas famílias aí, coisa linda por demais essa integração do dia 20 de setembro aí. Também tivemos aí com Jader Moreci Teixeira, bagense Leonardo, Céu, Sol, Sul, Terra e Cor, pedido aí do meu amigo Marcos Colt, especial para sua família, dona Renata, meu amigo Miguel, guitarreiro Gustavo, família reunida aí no bairro São Cristóvão, e um forte abraço na capital do Planalto Médio de Passo Fundo, nos honrando com sua audiência. Abrindo o bloco então, o hino rio-grandense, na voz do piratinense Cristiano Quevedo, para todos gaúchos aí que batem no peito e têm orgulho de dizer: eu sou gaúcho, não só dentro do Rio Grande, mas também fora do Rio Grande. Quando saímos aí, a gente sabe que a gente fica mais gaúcho ainda, né? Isso é coisa linda por demais aí. E, sobretudo, estamos dando exemplos aos nossos filhos. Isso é o mais importante aí, porque é a manutenção da nossa cultura, a manutenção da nossa tradição, a continuidade do nosso povo e da nossa história. Também tivemos aí na abertura, então, o violino do grande Guto Portela aí, filho do meu amigo Ramiro Portela aí, fazendo os acordes aí do nosso hino rio-grandense. Coisa linda por demais aí. Um abraço à minha amiga Adriana Cardoso, pedindo a música Aleluia, na voz do Elton Soda, hein? Vai sair daqui um pouquinho, pode aumentar o volume e ficar na espera que já sai, tá bom? Já tá na lista aqui. Obrigado pela participação. Um abraço, meu amigo André Triques, ligadito no mais aí, pedindo a Estância para Venda. 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Um abraço aí, meu amigo André Triqueza, um abraço a toda a família aí. 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Um abraço ao meu amigo Moacir Fonseca, dona Cida, aí o meu amigo, pai do, o pai da Jô, da Josiele, pai do Alexandre Fonseca, sogro do Jerônimo, né, que só gente buena, um forte abraço a toda essa família buena. 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Vamos com música então, atendendo a gauchada que vai ligando, participando, mateando, almoçando conosco aí, né, tia? Nos pediu então aí pra gauchada aí no sítio do Vô Papito. Chiquito e Bordoneio, da Estância pra Venda, e na sequência então, o Aleluia Gaúcho, na voz do Elton Saldanha, belíssima música aí, pedida aí da nossa amiga Adriana Cardoso. Tá bueno? Ligue, participe, 3342-1522, funciona como telefone, WhatsApp, deixe seu recado, seu áudio, cante o verso, cante uma música, estaremos aí até às 14 horas valorizando a nossa cultura, valorizando o que é nosso.
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17: Bueno, gauchada, quando são 13 horas e 1 minuto, você está sintonizando a 93,7, Vang, a FM de Amaral quebra as porteiras e leva muito mais longe a cultura do Rio Grande. Tivemos aí no bloco anterior, então, pedido do meu amigo Evandro, do Bairro Jardim do Sol, Porca Véia, Morena Linda. Também tivemos Elton Saldanha, Aleluia Gaúcha, belíssima música aí pedida da minha amiga Adriana Cardoso. E abrindo o bloco, então, aí, Chiquito e Bordoneio, da Estância para Venda, especial para o meu amigo André Triquês, onde vai lá do sítio do Vô Papito, está focado aí na tele entrega. 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Dá pra sentir o cheiro do bicho, velho. Que coisa linda. Um abraço aí, meu amigo André Triquês. 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E sábado que domingo que vem, é o último domingo do mês, então vamos sortear aí duas delícias aí do sítio do Vô Papito aí, tá bueno? Vai ser surpresa, o homem decide lá o que que ele vai dar aí, tá bom? Não sei se vai ser chimia, se vai ser torresmo, ele vai preparar um kitzinho, dois kits então do sítio do Vô Papito aí, no próximo domingo vamos estar sorteando aí pra quem ligar, participar aqui do Alma Campeira, tá bueno? Combinado? 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E quando eu falo que a Vang FM abre as porteiras e leva muito mais longe a cultura do Rio Grande, não é brincadeira, né, Tico? Nós estamos aí por Passo Fundo, por Nova Araçá, meu amigo Juarez Mesomo, tio Pita, e hoje estamos indo até o Itaqui, né, tia? Lá na família Vargas, família dos Santos aí, né, tia? Meu amigo Thiago Vargas, ligadito no mais aí, pedindo música. Abre o peito aí, louco, velho.
18: Fala aí, Chiru. Temos aqui pelo Itaqui, assando uma linguiça campeira, escutando o Alma Campeira. Se puder tocar aí pra nós, crioulo dos Pampa, Moro, Tapado.
17: Mas só se for agora, louco, velho. Tu sabe que um churrasco ao som do Alma Campeira que fica muito mais saboroso. Quem leva o tempero musical pro almoço dominical, saboreia um churrasco especial. Crioulo dos Pampa, Moro Tapado. Pra família Vargas, pra família dos Santos, gauchada, celebrando o 20 de setembro aí, direto do Itaqui, naquela fumaceira tradicional aí lidando com a pecuária. Um abraço a todos vocês, um ótimo domingo.

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8: Bueno, Gauchado, quando são 13:20, você está sintonizando a 93.7. Programa é o Alma Campeira e valorizando a pura essência da cultura do Rio Grande. Tivemos aí no bloco anterior, então, Luiz Marenco, De Saltar Calando, Newton Ferreira, Meu Primeiro Cavalo. E abrindo o bloco, então, um pedido especial que vem lá do Itaqui, para a família Vargas, a família dos Santos, meu amigo Tiago, dona Karina, Maria Luísa e toda a gauchada reunida aí no Itaqui. Crioulo do Pampa, Mouro Tapado. 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Chegamos com música, atendendo a gauchada que vai ligando, participando. Um abraço especial para a gauchada aí no sítio do Davi, sempre celebrando a vida, celebrando a amizade, hein? Um abraço, Davi, dona Silvânia, sempre com o rancho de portas abertas aí, recebendo os amigos aí, o grande Cegalinho, o assador e vendedor de lingerie, parece que deu uma parada agora na semana Farroupilha aí para poder participar dos festejos, né? Mas logo depois vai repor o estoque e vai sair vendendo. Então, novamente, hein? Um abraço, meu amigo Pagotinho, Cândido Pagode aí, né? Te parece que a gente vai estar meio adocicado hoje, pedindo aí um favo de mel. Casache, não é, hein? Adocicado aí no 20 de setembro. Vai sair o favo de mel, pode aumentar o volume aí, meu amigo Pagode. Um abraço aí pros irmãos Pascoaloto aí, o Diógenes, o João Carlos, também a dona Nilce, o Boquinha. A gauchada aí tá sempre reunida aí, todos os amigos que estão sempre celebrando a vida e a amizade aí. Todos que eu não citei também sintam-se homenageados aí. Um abraço para essa gauchada buena aí. E para abrir o bloco, então, vamos trazer uma música especial e pedido da minha amiga Aline Casagrande, participando aí do Alma Campeira, né? Meu amigo do telefone, daqui a pouquinho já vamos conversar. Opa, bom dia, não sei. Queria mandar um abraço pro senhor Zé Mário Espenassato e a dona Sueli. A Aline da Casa Grande aí pode tocar, a Aline Casa Grande pode tocar qualquer música aí, boa, tá bueno. Então vamos trazer uma música que o homem gosta por demais, ele gosta por demais do Wilson Paim, grande Zé Mário aí, a dona Sueli. Eu vou trazer hoje, como é 20 de setembro, ele gosta também do grupo Rodeio, gosta dessa, de tanto pelhar, ergue-te alma campeira, num missal de sentimento, dai-nos paz direito à terra, donde brota o firmamento, e abençoe este gaúcho engarupado no vento. De tanto pelhar. Grupo Rodeio, Regis Marques, especial então aí pro meu amigo Zé Mário, dona Sueli, pedido aí da minha amiga Aline Casagrande. Forte abraço, um ótimo domingo a todos.

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Uma barbaridade. E abrindo o bloco, então, um grupo rodeio de tanto pelhar, especial pro meu amigo Zé Mário, dona Sueli, pedido aí da minha amiga Aline Casagrande aí, né, te homenageando aí esse casal gente buena, uma barbaridade aí, tá bueno? Forte abraço a todos aí, um ótimo domingo. Também tem recado aí do meu amigo João Carlos Estolfo, grande João, grande Estolfo aí, buenas, tia Paulo, roda pra nós, homenageando a toda a gauchada pelo dia do gaúcho, com Joca Martins, não podemos se entregar pros homens, grande abraço, tiro velho, grande abraço aí, meu amigo Estolfo, também a dona Biba, gauchada buena aí na sintonia da 93.7, muito obrigado pela audiência, tá bueno? Meu amigo Fernando aí do bairro Constante Fuga, marcando presença aqui, né, tinha ligadito no mais, aí o vizinho aí da dona Teres Corteganha, boa tarde, senhor. Manda o de casa com os Bertucci, vai sair daqui um pouquinho aí, tá bueno? Um abraço aí, meu amigo Fernando, dona Isadora, família reunida, o som do Alma Campeira aí, né, tia? 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Um abraço aí, meu amigo Vladimir Volpato, grande bandidão e xerifão da Angela Borella, ligadito no mais aí, cuidando da dona Maria, né, tia? Vizinho aí do meu amigo Nego Silvestre, o grande Sérgio, e esses dois aí ninguém passa, nem entra, nem sai da Angela Borella sem passar pela vistoria desses indivíduos, são os xerifões aí da Angela Borella aí, tá bueno? Forte abraço, um bom domingo aí, xerué. Vamos trazer música então, pedido aí do meu amigo Estolfo, especial pra toda a gauchada aí nesse 20 de setembro, na voz do grande Joca Martins, não podemos se entregar pros homens.

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16: O Ergo Alchar, quando são 14h08, já vamos passando bastante da hora do arremate da conversa. Momento de agradecer. A gente já esteve ligando, participando, mateando, almoçando conosco. 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Eu vou encerrar então a pedido aí do meu amigo Zé Mário. Vou trazer novamente o hino nesse dia especial. E como eu falei no início do programa, aí não celebramos vitórias, mas celebramos aí a raça, a força, a resiliência do gaúcho. O amor que ele tem por esse desse povo, por essa terra, pelas suas coisas, pela sua prenda, pela sua família, pela sua tradição, pela sua cultura. Isso é uma coisa linda por demais aí, que atrai até mesmo outros povos aí, nos faz ser respeitados aí por esse mundo afora. Então, cada 20 de setembro, e também não só no 20 de setembro, mas a cada dia do ano, podemos bater no peito e com orgulho dizer: eu sou gaúcho. Eu sempre nesse momento do programa peço permissão aos ouvintes para juntos fazermos aí uma pequena prece, para que tenhamos uma semana produtiva de saúde e paz e possamos nos reencontrar no próximo domingo e juntos celebrarmos uma ótima semana de vida. Próximo domingo, último domingo do mês, então é dia de sorteio e vamos trazer alguns regalos aos ouvintes aí, tá bueno? Fique ligado. Eu trago então de Dom Luiz Felipe de Nadal a prece do gaúcho. Em nome do Pai, do Filho e do Espírito Santo. E com licença, patrão celeste, já vou chegando. Enquanto servo o amargo de minhas confidências, porque ao romper da madrugada e ao descambar do sol, preciso campear por outras invernadas e repontar do céu a força e a coragem para o entrever do dia que passa. Eu bem sei que qualquer guasca, bem piluchado, de faca, rebenque e esporas, não se afirma nos arreios da vida se não se estreva na proteção do céu. Ouve, patrão celeste, a oração que te faço, ao romper da madrugada e ao descambar do sol. Tomara que todo mundo seja como irmão. Ajuda-me a perdoar as afrontas e a não fazer aos outros o que eu não quero para mim. Perdoa-me, Senhor, porque, rengando pelas canhadas da fraqueza humana, de quando em vez, quase sem querer, eu me solto por ter afora. Eita, putrilho chucro, renegado e caborteiro. Mas eu te garanto, Senhor, eu quero ser bom e direito. Ajuda-me, Virgem Maria, primeira prenda do céu. Socorre-me, São Pedro, capataz da Estância Gaúcha. Para fim de conversa, eu vou te dizer, meu Senhor, somente para ti, que a tua vontade leve a minha de cabresto para todo sempre, até a querência do céu. Amém. Cerramos então com Luiz Marenco, o hino do Rio Grande. Também na sequência aí, Os Bertucci, O de Casa, especial pro meu amigo Fernando, dona Isadora, hein? Um abraço especial mais uma vez aí, dona Biba, seu estofo aí. A gente vai já tá lustrando as botas aí pro dia 14 de novembro. Grandioso baile da 34ª Ronda Fandangueira no CTG Felipe Portinho, com a animação Os Mateadores, todos convidados aí, tá bueno? Forte abraço e até domingo que vem com mais um Alma Campeira, sempre das 12 às 14 horas.
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1: Para o domingo de 20 de setembro, a madrugada, o início da manhã ainda pode ter chuva, mas boa parte do domingo não, porque a chuva vai parar, vai diminuir a nebulosidade, vamos tendo aberturas de sol no decorrer da manhã do domingo, e aí boa parte do dia, assim, chega até a temperatura da tarde subir um pouco. Mas é trégua, porque chove ao longo da segunda-feira, já com possibilidade na madrugada, chove no decorrer dessa segunda-feira, no decorrer do dia, não é o dia inteiro, mas tem pancadas de chuva. Atenção para a possibilidade de ter alguns temporais na segunda-feira também. Bom, durante a terça, essas nuvens vão para Santa Catarina e Paraná, vai entrando uma massa de ar mais seco e frio, o tempo vai melhorando, vamos tendo abertura de sol e as temperaturas ficam um pouco mais amenas. Abraço para todos, informações do tempo da MedSul, Leandro Puchowski.
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1: Nunca houve noite que pudesse impedir o nascer do sol e a esperança. E não há problema que possa impedir as mãos de Jesus.

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1: Chove no decorrer dessa segunda-feira, no decorrer do dia, não é o dia inteiro, mas tem pancadas de chuva. Há atenção para a possibilidade de ter alguns temporais na segunda-feira também. Bom, durante a terça, essas nuvens vão para Santa Catarina e Paraná, vai entrando uma massa de ar mais seco e frio, o tempo vai melhorando, vamos tendo abertura de sol e as temperaturas ficam um pouco mais amenas. Abraço para todos, informações do tempo da MedSul, Leandro Puchalski.
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0: Muito obrigado, São Paulo.
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2: Chove no decorrer dessa segunda-feira, no decorrer do dia, não é o dia inteiro, mas tem pancadas de chuva. Atenção para a possibilidade de ter alguns temporais na segunda-feira também. Bom, durante a terça, essas nuvens vão para Santa Catarina e Paraná, vai entrando uma massa de ar mais seco e frio, o tempo vai melhorando, vamos tendo abertura de sol e as temperaturas ficam um pouco mais amenas. Abraço para todos, informações do tempo da MedSul, Leandro Puchalski.
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O sol se levanta e o sol se põe, e depressa volta ao lugar de onde se levanta. O que foi, tornará a ser. O que foi feito se fará novamente. Não há nada novo debaixo do sol. Deus fez tudo apropriado ao seu tempo, e também pôs no coração do homem o anseio pela eternidade.

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2: Chove no decorrer dessa segunda-feira, no decorrer do dia, não é o dia inteiro, mas tem pancadas de chuva. Atenção para a possibilidade de ter alguns temporais na segunda-feira também. Bom, durante a terça, essas nuvens vão para Santa Catarina e Paraná, vai entrando uma massa de ar mais seco e frio, o tempo vai melhorando, vamos tendo abertura de sol e as temperaturas ficam um pouco mais amenas. Abraço para todos, informações do tempo da Metsul, Leandro Puchalski.
1: Previsão do tempo.
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